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0: Olá a todos, muito boa tarde. 4 minutos depois das 17 horas, sintoniza os 91.3 FM da Rádio Clube de Grândola e esta é a emissão de segunda-feira, 8 de junho, do programa Discos Pedidos. Sejam então muito bem-vindos e muito bem-vindas a estas 2 horas de emissão. Discos Pedidos, a fazer-lhe companhia diariamente, segunda a sexta-feira, entre as 17 e as 19. Para pedir o disco da sua preferência, basta então marcar o 269-442-587. E vamos então dar início a mais uma semana de emissões do programa Discos Pedidos, recebendo já a amiga Francisca Proença. Muito boa tarde, Francisca.
1: Muito boa tarde, amigo Carlos.
0: Então como é que vai a amiga Francisca?
1: A amiga Francisca vai indo um bocadinho melhorzinha.
0: Sim, senhora.
1: E o meu amigo como é que vai?
0: Também vamos andando, sim, senhora Francisca.
1: Isso é que eu gosto de ouvir. Ora, vamos ouvir o Nau Monteiro, o Retrato Sagrado, não é?
0: Exatamente.
1: Agora vamos aqui a começar para as meninas, que eu já há muito tempo não falo com elas. Pai Melinda, Dona Catarina, Sandra Via, todos os que trabalham lá no centro. Melinho, Silvina, Manolinha Botas e Agostinho. Amigo Avelino e sua esposa Diolinda. Amiga Ana Paula de Vendas Novas. Delmir e sua filha Dulcinha, Fatinha, seu marido, filhos e netos, Libertina, um beijinho da Chica, Florianinha, Irmelinda Costa e seu filho e marido, Hortensinha e seu filho e marido, Vítor Amoroso, Becas e as suas meninas, Maria da Conceição, António Ternã e Felizmina, Margaridinha Nunes e seu marido, e para o meu amigo Carlos e sua mãezinha, mãe e sobrinhos, toda a sua família, que tenham muita saúde, muita felicidade, tudo lhe corra bem, que não haja azar nenhum. São os desejos desta grande amiga, sempre amiga do coração até morrer.
0: Muito obrigado então, Francisca. O resto então de uma boa tarde, uma boa semana, um beijinho e até amanhã então.
1: Obrigadinha, amigo.
0: Adeus, boa tarde, obrigada, boa tarde. Vamos chegar com o Nau Monteiro, Retrato Sagrado.

0: Estivemos então com a voz de Nel Monteiro. Retrato Sagrado foi um pedido da nossa ouvinte Francisca Proença. Entretanto, tínhamos a Irmelinda Costa em linha, entretanto a chamada caiu, esperamos então por nova participação. Entretanto, já temos em linha o Vítor Amoroso, quem eu saúdo. Vítor, boa tarde.
1: Olá, Carlos, boa tarde.
0: Boa tarde, está tudo bem?
1: Está tudo, e tu?
0: Também vai tudo andando, felizmente.
1: Carlos, vamos ouvir o Filipe Neves com o tema Deite o que Tinha. Vou dedicar para todo o auditório com um bom início de semana para todos. As melhores para quem está menos bem. Continuidade, bom programa para ti até às 19 horas e até amanhã, se Deus quiser, Carlos.
0: Muito obrigado então, Vitória. Um resto então de uma boa tarde, uma boa semana, um abraço e até amanhã então.
1: Amanhã, Carlos, obrigado.
0: Vamos ficar então com a voz de Filipe Neves, Deite o que Tinha.

0: Estivemos então com Filipe Neves, Deito que Tinha, um pedido do Vítor Amoroso. E vamos receber agora o Arlindo Cheinho. Boa tarde, Arlindo.
1: Boa tarde, Carlos.
0: Ora, muito boa tarde. Como é que vão?
1: Ora, cá vamos indo. Está aqui encostado.
0: Sim, senhora. Ora, e o que é que vamos então ouvir?
1: Vamos ouvir a Ana Sofia Campeã, Tigrinho do Algarve.
0: Sim.
1: Olha, para toda a gente que esteja a ouvir, para aqueles que costuma pedir, e alguém faça os meus parabéns, e até à próxima, e obrigado.
0: Obrigado eu pela participação, Arlindo. Um resto de uma boa tarde, uma boa semana, um abraço, cumprimentos à esposa e até amanhã, então.
1: Até amanhã, obrigado.
0: Obrigado, obrigado. Adeus, boa tarde. Vão chegar com a Ana Sofia Campeã, Picadinho do Algarve.

0: Foi então a Ana Sofia Campeã, com o Picadinho do Algarve, um pedido do Arlindo Cheinho.
1: Peço desculpa.
0: E vamos receber agora a Maria Delmira. Boa tarde, Maria Delmira.
2: Boa tarde, tarde.
0: Ora, boa tarde. Como é que você vai por aí?
2: Sim, mais ou menos.
0: Sim, senhora.
2: Como é que vai?
0: Também vai tudo. Felizmente vai tudo andando.
2: Aí também. Nós vamos ouvir aí...
0: A Alexandra.
2: Alexandra, eu queria cantar com um fado. E vou ficar já lá, já nos tinha ali assim. Já aqui está. Por 5 anos, a mulher dela. Para a irmã da Costa, a mulher de Cília. Para a amiguinha de Cília, que é um perito. Para o Geraldo Valério. Para o Renato de Grande e a família Tambor. Becas e as meninas, Maria Lira Bando Altreiro, Maria Manuel Valdeira Pico, Dona Arteira e família, António Manuel Lindra, já falando deste homem, ele na cartelharia é morto. Minha Gregória da Alcácer de Cali e Cecília, minha Olinda e Chiotas, a Lavela que estava feita. Nunca mais a mãe de família, Maria Júlia e os filhos, a minha dulce aventura, a família, em casa de Mateus, a Maria Júlia e toda a família dela, a filha, a Floriana e família, a Cristina e família, o senhor Brinchinho, os inteiros. E o Obrigado de Chapa, a Tamara de Chapa, a Margarida Nunes e a família, a Jale Ortenzinha,

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0: 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São 23 horas.
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